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1: Quem acha que devia ser o próximo presidente?
2: Acho que devia ser a Ana Cacho.
1: Quem é a Ana Cacho?
2: Ana Cacho Paulo.
3: Graças, não.

0: Olá, 935, vocês aceitam pedidos musicais?
1: Claro que sim.
0: O Heraldo soltou Skate para o Darcy.
1: Ah, essa música não existe.
0: Ah, claro que existe, vocês não conhecem, não sabem nada. É esta aqui, ó.
2: Epá,
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0: De volta para o WhatsApp agora, mais um ouvinte.
1: Olá, podem mandar um abraço para o meu amigo que migrou para a Índia.
0: Uhum.
1: Chama-se Volin, com dois L's.
0: Para a Índia? Nossa, com dois L's ainda. Olha, incrível, é tão raro ver alguém da Índia aqui em Portugal. É raro mesmo. Qual é o nome dele? O sobrenome, no caso desse amigo que está na Índia?
1: É da família Rabah, com H no final.
0: Ah, é uma família tradicional na Índia, família Rabah. Então, um grande abraço para o nosso amigo indiano Volin Rabah. Não vou.
1: Não te ligue já. É só para informar que ele é primo do Jalim.

0: qual outro capacete que lá vem pedrada?
1: Professor, tens certeza que és professor de natação?
2: Tu sabes nadar?
1: Não.
2: Então fica quieto.
1: Mas e esse dedo no meu buraco aí embaixo?
2: É para não entrar água.
3: Tu caraças, não.

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1: Sempre que te vês, estás com um copo na mão.
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0: Marquinho, me explica por que essa mulher tá mandando pra você essa foto em biquíni pro teu WhatsApp.
1: Pronto, estragaste a surpresa. Ia-te comprar esse biquíni.
0: Ah, é? E esta outra aqui que ela está toda nua?
1: Pronto, estás a ver. Já vendeu.

0: então qual outro é você que lá vem pedrada?
1: Tem comprimido para a preguiça?
2: Tem sim, senhor.
1: Ponha-me dois na boca, se faz favor.
2: Do caraças, não.

0: Nomes de empresas que dariam certo. A Márcia quer montar uma farmácia. Vai se chamar Farmárcia.
1: Tocará essas, não.

0: Então qual outro da vocês que lá vem pedrada?
1: Sou tão ingênuo que pensava que fornicar era um stand de automóveis.
2: Do caraças, não.

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1: Slogans para uma loja de óculos. Se o teu problema é a vista, fazemos a prazo.
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0: Olá, posso pedir uma música? Só mais uma?
1: Claro que sim.
0: Ai, que cheira a merda.
1: Ah, essa música existe?
0: Existe sim. É esta aqui, ó.

0: Vamos ao telefone, mais uma vez. Olá.
1: Podem mandar um abraço ao meu amigo que está no Paquistão a ouvir a rádio pela internet.
0: Do Paquistão? Tão longe ouvir a 935, que bom. Qual é o nome dele?
1: Sim, o nome dele é Balan.
0: Balan. E o apelido?
1: É da família Sapila.
0: Um abraço, então, lá para o Paquistão, para o nosso amigo, o senhor Balan Sapila. É Balan Sapila.

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1: Linhas de francês. Vamos conjugar em francês o verbo telefonar.
2: Vamos lá, professora.
3: Coup de fil.
2: Coup de fil, nem fil escapa.
3: Coup de foudre.
2: De quem? De foudre?
3: Coup de main.
2: Até da mãe, coup da mãe.
3: Coup d'œil.
2: Coup
3: de cœur.
2: É muito.
3: Coup de chance.
2: O francês não tira o cu da boca.
3: Coup dur.
2: Coup dur.
3: Coup de colère.
2: Coup de colega pode ser. É problema dele, coup dele.
3: Coup de stress.
2: Coup de stress. Mas como é que é isso de um cu estressado, professora?
3: Coup de grâce.
2: Agora falou certo. Coup de graça. A promoção.
4: Parado no bailão.
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0: cacete que lá vem pedrada.
1: Já repararam? Toda a gente conhece alguém que não consegue emagrecer por causa da tireoide, do chocolatoide, do boloide, do panzoide, da feijoazoide, do nuteloide.
2: Tocaraças? Não.

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2: Bem, tenho uma notícia má e outra péssima. 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

0: Dona Maria Xereca.
1: Olá, Sr. Doutor. Ai, ando tão nervosa, tão irritada. O que é que eu tenho, Sr. Doutor?
2: É grave, muito grave. A senhora tem a síndrome da galinha cega.
1: Ai, o que é isso, doutor? Como assim?
2: É que faz tempo que a senhora não vê um pinto.
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0: que é que foi agora, Covinho?
1: Queria pedir uma música.
0: Uhum. Qual?
1: Alfândega.
0: Que música?
1: Alfândega.
0: Mas essa música não existe?
1: Existe sim. Esta aqui, ó. I found a girl.
2: Epa, oh. 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
1: Um monte de machista na minha escola. Mano, eu tenho 11 anos. Como é que eu vou ser machista, porra?
2: Do caraças, não.

0: Jones and I, Dance Monkey.
1: 9, 3, 5!
2: Repete lá outra vez, porque eu estava aqui desatento.

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0: Infelizmente o senhor tem pouco tempo de vida.
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1: 10 o quê?
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0: Então coloca o capacete que lá vem pedrada.
1: E a frase do dia é: nunca coloque coração na mesma grelha onde botaram muita linguiça.

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2: Tem!
1: E tá gelada?
2: Não!

Estava a andar pela rua e o ladrão disse: perdeu o dinheiro ou a vida? 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
1: Meu amor, diz-me algo especial e carinhoso.
2: Já te fiz a transferência.
1: Ai, que romântico.
2: Caraças, não.

0: Olá, posso pedir uma musiquinha? É nova.
1: Pode.
0: O Matias matou o setor.
1: Ah, só não existe.
0: Existe sim. É esta aqui, ó. Love, love, Matias.

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1: Como é que gostas?
2: Por trás puxas-me o cabelo e dás-me uma nalgadas.
1: Referia-me ao café.
2: Ah, ok. Assim, sem açúcar, está bom.
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1: Pedi mais uma rodada no bar e o barman trouxe-me a minha ex de volta.
2: Do caraças, não.
3: Aí, tudo, se liga. Você acredita que ela nunca mais...

0: Então qual outro capacete que lá vem pedrada?
1: Dicas Life Saving. Se vires uma casa de banho nos teus sonhos, não uses.
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0: Bom dia, doutor.
1: Bom dia, o senhor veio doar sangue?
0: Sim, está aqui, mas olha, eu digo-lhe, é a última vez, doutor.
1: Porquê?
0: É muita pergunta. De quem é este sangue? Como é que conseguiste isto? O que é que está num balde? O que é que fizeste com o cadáver? Tinhas de trazer a cabeça num saco também? É a última vez.
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2: 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E estou na 935 com o single Cafeína. 935 Até já.
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2: Eu aciono o protocolo Kyoto.
1: O que significa isso?
2: Kyoto resolve.
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4: Ei, pra você não esquecer.
5: É mais uma do LP.
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0: Vamos ao telefone, mais uma vez. Olá.
1: Podem mandar um abraço para o meu amigo Cuca?
2: Para o Cuca? Claro que sim. Qual é o apelido dele?
1: O apelido dele é Beludo. Obrigado, malta.
2: Ok, fica aqui então um abraço para o nosso ouvinte, o Cuca Beludo. Cuca Beludo.
3: Assim foi apoiado.

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4: Sabiam que o homem que mais bebe água aqui em Braga é o Otávio? É porque eu acabei de ver um caminhão tanque escrito

0: O que é que uma filha lesma tem de tão importante para dizer ao pai e à mãe?
1: Pai, mãe, eu sou lésmica.
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0: Sabes qual é o vegetal que faz bem à memória? É o pepino. A última vez que sentei num, até hoje...
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0: Que é agora, Covinha?
1: Posso pedir uma música?
0: Pode. Que música?
1: Aquela do Tens Fome, Tens Fome, Tens Fome.
0: Ah, essa música nem existe, vá.
1: Existe sim, é esta aqui, ó.
2: É pá, ó. 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

0: Amiga, tu és lésbica?
1: É a pergunta que não quer calar.
2: Sim, eu durmo a pensar em mulher, acordo a pensar em mulher, eu vivo a pensar em mulher. E tu és o quê?
0: Ah, eu penso que era trolha, mas estou a ver que sou lésbica também.

0: então qual outro da vocês que lá vem pedrada?
1: Você tem que procurar uma mulher que te aproxime de Deus.
2: Eu já tive uma.
1: Já?
2: Já, me deu duas facadas.

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305, a música não para, quer dizer, para só para te dizer assim, se gostavas de ter o nome da tua empresa agora mesmo a dar aqui na tua rádio, só tens de ligar o 935-555-935. É tão fácil. Liga que depois falamos melhor. Até já.

0: Por favor, senhor vendedor, onde é que está o provador da loja?
1: Ah, menina, está a falar com ele.
2: Safado, adoro.

0: Nomes de empresas que dariam certo. Uma loja de duas boas zonas que só vende pudins. 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
1: Tocará essas na

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0: Os Leões na Selva podem...
4: Oh, para, para. Isso já usámos. Cria algo mais diferente, percebes?
0: Ok. No Zodíaco, o Leão significa...
4: Para, para, não. Não é nada disso. Cria algo com mais impacto.
0: Ah, já sei. Vamos lá. Futebol é mais emoção com os Leões.
4: Para, para. Não quero que misture futebol. Quero mais coração, mais sentimento.
0: Ah, então, ok, já percebi. Que tal se for...
5: Gosto muito de você, Leãozinho.
4: Fogo, não cantas puto. Zero. 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

0: Qual a comida predileta dos faraós? 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

0: Brasil.
1: Vai tomar no...

0: Vamos ao telefone, mais uma vez. Olá.
1: Podem mandar um abraço ao meu amigo Yuri.
2: Yuri, claro que sim.
1: Estamos a pegar com ele. Ele hoje fez xixi na capa.
2: Ah, é? Qual é o apelido dele?
1: É mais conhecido por Nado.
2: Nado. Então fica aqui um abraço para o Yuri Nado.

0: Pesquisas mostram que acordar cedo não se faz.
1: Ai, bom dia, malta.

0: E agora, mais um ouvinte.
1: Olá, eu sou o Marco de Braga.
0: Alô.
1: Podem mandar um abraço para o meu primo, o Tico.
0: E o sobrenome, o apelido dele, qual é?
1: É da família Miria, de Guimarães.
0: Então, fica aqui um abraço de toda a nossa equipe ao Tico Miria. É que...
2: Acho que foi apanhado.

Acordar cedo não se faz. O meu médico já disse. Toda a gente sabe que é preciso 8 horas de sono à noite. E eu preciso mais de 10 durante o dia.

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1: E é o fecho da primeira edição das nossas múmias. Espero que estejam recordados dos bons momentos. E agora, caixotes, múmias, às 2 da tarde, pego-vos de volta para mais uma hora. Até já!
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0: Bem, bora trabalhar porque Deus fez-nos lindos e não ricos. 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
1: Hey, hey, hey, hey. 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

volta, atenção. Tudo o que vai, volta. Menos as canetas que eu emprestei, não é verdade? É que não respeitam nem aquelas que dão antes das eleições. Devolvam seus...

0: Então qual outro capacete que lá vem pedrada?
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2: Nope.
1: Cookies. 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

0: Que sono! Sabe, ainda estou no modo pré-acordar. Por isso, se eu falar coisas sem sentido, tipo, sei lá,
1: trompas de falópio,
0: não liguem. Hã? Bom dia, malta.
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0: capacete que lá vem pedrada.
1: Não importa o que você esteja passando na sua vida, querida. Passa um batom.
2: Ai, mas eu tô triste, eu tô arrasada. Eu tô em...
1: Passa o batom.
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0: Então qual outro da você que lá vem pedrada?
1: Aulinhas de francês. Vamos conjugar em francês o verbo cozinhar lentamente.
2: Vamos lá, professora.
3: Verbo mijoter.
2: Mijoter. E mim? Mija nada.
3: Je mijote.
2: É, eu e claro, todos mijamos.
3: Tu mijota e ele mijota.
2: Manda-lhe mijão.
3: Ele mijota.
2: Ele mijota. Onde está a agora, nessa hora?
3: No mijotão?
2: No mijotão. Mijotão, coitado
3: do céu. Vou mijoter.
2: Mijoter. Daqui a pouco é caganê também.
3: Ele mijota. Ele mijota.
2: Não tô nada a precisar de um geriatra pra acabar com essas fugas de urina. Mijota. Até meter umas pinguinhas aqui.
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0: Dormir tarde e se erguer
1: não é de Deus, não. Bom dia, malta.

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1: É, exatamente.
0: Então você cozinha?
1: Que eu faço tudo, mas só não cozinho.
0: Só não cozinho?
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1: Empatado.
0: Como assim?
1: H1N1.
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0: Olha, posso pedir uma música?
1: Uhum.
0: Gisele é a minha avó.
1: Que música?
0: Gisele é a minha avó.
1: Mas essa música não existe?
0: Existe sim. 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

0: Boa noite, menina. Posso convidar-te a sair?
1: Ai, claro que não. Nem te conheço e tenho namorado.
0: Ok, então vaza daí que eu quero fechar o bar.
2: Que filha da mãe.

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1: Esse vestido me deixa gorda?
2: Essa gravata me deixa careca?
1: Mas você é careca.
2: Exatamente.

0: Obrigado por estares aí. Só vivemos para fazer-te feliz.
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0: então qual outro é você que lá vem pedrada?
1: Ah, agora o trabalho do juiz ficou fácil, tem até VAR.
2: Que VAR?
1: Babá, burro.
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0: Está na Rosa, serão os resultados das suas análises. Qual é o seu signo mesmo?
1: Câncer.
0: Nossa, que coincidência.
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0: O quê? O quê? Ia mudar de rádio? Não. A tua música vem já a seguir. Se mudar de rádio.
1: Vai ficar um ano na abstinência daquilo. O Grelo.

0: mulher cheirosa é como churrasco. É só sentir o cheiro que dá vontade logo de comer.
1: Não tem jeito, meu compadre. Vambora.

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0: 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Se você reconhece essa situação como sua, isso não é cansaço. 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
2: Boa tarde, mais tarde. Obrigada.

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1: 9

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16: É normal sentir prazer em puxar os cabelos do ânus?
17: Fique bem longe desse tipo de pessoa.
18: O tempo passa e persiste o teu

0: quem ontem, na cama, deu 5.
1: 5?
0: 4 tentativas e uma desistência.
2: Tô caraças, não.
3: Quando eu vi aquela bunda passando na minha frente, eu viajei no movimento. 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
7: Olá, quanto tempo!
8: Oi!
7: Como é que está?
8: Está-se bem.
7: E a velha?
8: Que velha?
7: Aquela velha vontade de dar o c...

0: one specific human trait like a woman could have, what would you like in a woman?
1: Kind and Latina.
2: Então qual outro é você que lá vem pedrada?
3: Queriam ver os ossos? Inventaram o raio-x. Queriam ver bebês? Fizeram ecografia. Mas para ver a minha próstata, querem enfiar o dedo no meu cu.
4: Tô caraças, não.

0: Preferido do Michael Jackson. Capa, F.
1: Tocará essas

0: Então qual outro é você que lá vem pedrada?
1: Falaram que o senhor pegou sua mulher com outra, é verdade?
0: Isso é tudo mentira, esse povo gosta de inventar. Eu peguei ela, foi com o mesmo de sempre.
2: Graças a Deus.

0: dedos e vai mais um ouvinte.
1: Puxa, chato, o que é que foi agora?
2: Pois só, desculpa lá. Esta aqui tem um nome curto e sensual. Sente só, esfrega o mamilo.
1: Como é que é?
2: Sim, esfrega o mamilo.
1: Ah, essa música não existe.
2: Existe sim, esfrega lá. Ah, mete lá.
3: Oh, oh, oh.
4: Eu amo.

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1: Especialistas descobrem que há dois tipos de pessoas em um relacionamento. Uma que sempre está certa e o homem.
2: Caraças, não.

0: Vamos ao telefone, mais uma vez. Olá.
1: Podem mandar um abraço à minha prima Luma.
2: Para Luma? Claro que sim. Qual é o apelido dela?
1: É Madeira.
2: Um abraço então para a querida Luma Madeira.

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1: Caramelo, qual o melhor horário pra pescar?
2: Meio-dia e 59.
1: É por quê?
2: Porque uma hora o peixe vem.
3: Graças, não.

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0: e...
1: Então qual outro da você diz que lá vem pedrada?
2: Aulinhas de francês. Vamos conjugar em francês o verbo costurar.
3: Vamos lá, professora.
4: Je cou...
3: Couro, no seu, meu. Meu não, não.
4: El cou...
3: É só cou.
4: El cou...
3: É muito cou.
4: Lucuzon, vucuz...
3: Lucuzon, Lucuzon, caralho.
5: Tu caralho,
3: Lucuzon, Lucuzon.

0: Então qual outro capacete que lá vem pedrada?
1: Sabes como chama o chá gelado do Michel Teló? Ice tea pego.
2: Do caraças, não.

0: Espera aí que voltamos à música do instantinho. Só para dizer que agora, em vez de me estares a ouvir a mim aqui, podias estar a ouvir o nome da tua empresa. É mesmo. E só depende de ti. 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
1: Para o seguro. Tem cerveja aí?
2: Tem!
1: E tá gelada?
2: Ah.

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0: Esta música, só esta.
1: Vai, pede.
0: Come lá fora, Marley.
1: Estás a inventar, essa música não existe.
0: Existe sim, esta aqui, ó. 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
2: Epá, ó.

0: Vamos ao telefone, mais uma vez. Olá.
1: Mandem um abraço para a minha amiga, a Thaís, que não aparece desde ontem ao trabalho.
2: Sério? Desapareceu a Thaís? Qual é o apelido dela?
1: É Condida.
2: Bem, então fica aqui um serviço de utilidade pública, não é? Onde quer que estejas, um abraço para Thaís Condida.

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0: Os Leões na Selva podem...
2: Oh, para. Isso já usámos. Queria algo mais diferente, percebes?
0: Ok. No zodíaco, o leão significa...
2: Para, não. Não é nada disso. Queria algo com mais impacto.
0: Ah, já sei. Vamos lá. Futebol é mais emoção com os leões a...
2: Para. Não quero que mistures futebol. Quero mais coração, mais sentimento.
0: Ah, então ok, já percebi. Que tal se for...
3: Gosto muito de você, leãozinho.
2: Fogo, não cantas puto, zero. 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

0: Vamos ao telefone, mais uma vez. Olá.
1: Olá. Podem mandar um abraço aos meus quatro amigos.
0: Quatro amigos? Claro que sim. Quem são?
1: É o Kiko, o Zinho, o Branco e o Lindo.
0: Um abraço então para os quatro amigos Kikozinho, Branco e Lindo.

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Até já.

0: Então qual outro da você diz que lá vem pedrada?
1: Aulinhas de francês. Vamos conjugar em francês o verbo meter.
2: Vamos lá, professora.
3: Verda neto.
2: Já vai começar a baixaria, professora.
3: Jamé.
2: Jamé digo eu.
3: Chumé.
2: Tomé, é o santinho.
3: Imé, Hermé.
2: Imé, Hermé, são irmãos. Tem uma barraca ali de comida indiana.
3: Meton.
2: É, meton. Mas está um entre sangue e rola aí que ninguém aguenta.
3: Sumete.
2: Olha, também eu queria.
3: Imete, Hermete.
2: É isso, professora. Bora pra frente, bora pra trás, bora pra frente. Até os bichinhos gostam.

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0: Da mesma série do...
1: É para ver ou é para comer?
0: Vem esta, agarrem-se na cadeira porque esta vão-se mijar a rir. Lá vai, depois não digam que eu não avisei.
1: Esta comida está sem sal.
0: Sem sal? Como assim?
1: Sensacional.
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1: Dona Lete, a senhora está colocando o controle do ar-condicionado no cu, não?
2: Coloca no teu.
1: Desculpa, dona. C-O-O-L, cu. A senhora tem que botar o controle no cu. Só bota o controle no cu e o...
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1: Você acha que eu nunca beijei um homem? Acho que devias me ensinar.
2: Eu? Mas eu nunca beijei um homem também, cara. 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

0: do Vitor Lima naquele pique, tá? Mas esse é o CJ no beat, sucesso com a mulherada. Sucesso
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1: Meu pênis diminuiu de tamanho. Já não era grande, 13 centímetros. Estou constrangido. Tem alguma coisa para voltar ao normal?
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9: Boa tarde, boa terça-feira. Se já almoçaste, então pega lá a sobremesa Crepe de Múmia com Nutella. Uma hora para te lambuzares das músicas dos tempos dos faraós, dos quesares, dos mamutes. Bem, já perceberam, não é? Até às três, velhas no ar.
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0: que sou só eu que não entendi o que é para fazer na vida adulta?
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0: De volta pro WhatsApp com mais um ouvinte, mais um pedido.
1: Olá, podem mandar um abraço para o senhor que está a fazer o telhado lá de casa.
2: Olha, que chatice que aconteceu em obras em casa, não é? É um transtorno. E o barulho, não é? O barulho, olha, o pó. Mas os profissionais realmente merecem todo o nosso respeito, nosso carinho. E fica aqui então um abraço. Qual é o nome do funcionário?
1: Sim, ele é carpinteiro. Chama-se senhor Omar.
2: Omar. Ok, senhor Omar. Qual é o sobrenome dele, sabe?
1: Sim, ele é mais conhecido por Telo.
2: Fica aqui então o nosso abraço para o carpinteiro que está a trabalhar aqui na casa do nosso amigo, a fazer ali as vigas, madeira, no telhado, o senhor Omar Telo. Omar. Omar carpinteiro. Omar Telo.
3: Você foi apanhado.
2: Pô, já me lixaram outra vez?
4: Ah.

0: Sito!
1: Esta hora é dedicada a todos aqueles que conhecem estas músicas. Estamos velhos! 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
1: Velhos, mas com um corpinho de 20.

0: Vamos ao telefone novamente, lá.
1: Olá, podem mandar um abraço para a avó. É a dona Jenny.
2: Ah, é sempre tão bom. Que sorte dos ouvintes que ainda podem mandar um abraço. E um beijinho para o avô, para a avó, não é? Infelizmente, eu já não posso e... Enfim, mas é a vida, não é? Qual é o nome da sua avó?
1: Jenny.
2: Jenny é nome de avó, não é? Vamos combinar, é mesmo nome de avó. E qual é o sobrenome da avó, Jenny?
1: É da família Thalia, com TH.
2: Aqueles nomes antigos, né? Thalia, com TH. É, então um grande abraço, ele vai fazer uns bolos deliciosos, né? Avó, então um grande abraço para a avó desse nosso ouvinte, a Genitália. Genitália? Não, não, não, não, não, não, não, não, não, não, não, não.

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1: E é isto, finito. Esta edição fica por aqui. Vamos agora dar de comer às nossas múmias, que elas ainda não comeram os seus caravelhos. Até já, múmias. E vocês, mais música daqui a pouco. Agora só com os tops. Até já.
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0: Oh, Covinha.
1: Olha, eu quero pedir uma música.
2: Uhum. Pode pedir.
1: É aquela do Um Mulato, Já Estou Farto. Um Mosquito, Água Fria.
2: Estás a brincar. Essa música não existe?
1: Existe sim. É esta aqui, ó.

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1: Boa tarde, Sr. Farmacêutico. Este medicamento aqui eu posso tomar com diarreia líquida?
2: Boa tarde, minha senhora. Eu, se fosse assim, tomava era com água.
3: Caraças, não.

0: prisão das 8 horas de trabalho diárias. Então este é o Tour of Caminho. 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

0: 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Os meus documentos, por favor. Carta de condução.
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2: Os leões na selva podem...
4: Oh, para. E se já usámos, cria algo mais diferente, percebes?
2: Ok. 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

0: capacete que lá vem pedrada.
1: Amor, vais sair assim. Esta saia é muito curta.
2: Queres falar de coisas curtas?
1: Não, mas por acaso fica-te a matar.
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Facebook, como estamos? Juntos? Vá, pega nesse telemóvel, se não estiveres a conduzir, claro, e segue-nos agora mesmo, queremos estar pertinho de vocês, somos 200 mil, nada mal, mas faltas tu, segue-nos lá, Facebook 935.

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0: E lá vem o chato. O que é que foi agora?
1: Posso pedir uma música, não é?
2: Posso pedir uma música?
1: Pois.
2: É aquela. Que bom, fui no posto.
0: O quê?
2: Que bom, fui no posto.
0: Não, essa não existe. Não, não existe.
2: Existe sim. Esta aqui.
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1: 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Vamos conjugar em francês o verbo mimar.
2: Vamos lá, professora.
3: Verbe bichonner.
2: Eita, que começamos bem.
3: Je bichonne.
2: Mas eu vou sair daqui a falar mais fino.
3: Tu bichonne.
2: Eu não. Macho alfa, cumpridor.
3: Il bichonne.
2: Ah, esse nunca me enganou.
3: Elle bichonne.
2: Ela também não. Aquele vozeirão grosso ali. Ah.
3: No bichonon.
2: Não. Eu não curto.
3: On bichonne.
2: É uma ou é um? Já nem sei como dizer.
3: E toi?
2: Eu?
3: Est-ce que tu bichonne?
2: Ah, que é cheio de mosca, rapariga.
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0: sobre... Olá, posso pedir uma música? Esta não conheces?
1: Vai, pede.
0: Dá um pulinho e diz vai.
1: Estás a inventar, essa música não existe.
0: Existe sim, é esta aqui, ó.
2: Epá,
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0: Os Leões na Selva podem...
3: Oh, para. Isso já usámos. Queria algo mais diferente, percebes?
0: Ok. No zodíaco, o leão significa...
3: Para, não. Não é nada disso. Queria algo com mais impacto.
0: Ah, já sei. Vamos lá. Futebol é mais emoção com os leões a...
3: Para. Não quero que misture futebol. 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
2: Foi bom.
1: Você contou pra ele do seu problema?
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0: De volta para o WhatsApp agora, mais um ouvinte.
1: Olá, podem mandar um abraço para o meu vizinho Lima.
0: Pro vizinho Lima? Oh, Lima. Vai aí um abraço pro Lima. Qual é o sobrenome dele? A família dele qual é?
1: É da família Cetano.
0: É uma família tradicional também aqui de Guimarães, a família Cetano. Então fica aqui um grande abraço pro vizinho do nosso ouvinte, Lima Cetano. Lima...
2: Você foi apanhado.

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1: Qual é o tipo de tecido que é feita a roupa do Lionel Richie? All nylon.

0: que é agora, Covinha?
1: Olha, posso pedir uma música?
0: Pode. Que música?
1: Aquela do Não Há Pé, de Si e Deixa o Amor, Dói.
0: Ah, essa música nem existe, vá.
1: Existe sim, é esta aqui, ó.
2: Não há pé, de Si e Deixa o Amor, Dói.
3: É só, ó.

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7: O Naldo tem uma empresa de ar-condicionado. Vai se chamar Ar-Condicionaldo.
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0: Boa tarde, tem shampoo?
1: Sim, temos. Para qual tipo de cabelo?
0: Sujo.
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Se ligou? De novo. Fácil, né? De novo.

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0: Vamos ao telefone, mais uma vez. Olá.
1: Pode mandar um abraço ao meu cunhado Cuca.
0: Pro Cuca? Claro que sim.
1: Ele é mais conhecido por Reca.
0: Um abraço então pro Cucareca.

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0: E é isto, finito. Esta edição fica por aqui. Vamos dar de comer às nossas mamães, que elas estão com vontade de jantar, ainda não comeram nem escaravelhos, nem afins. Até já, mamães. E vocês, mais músicas daqui a pouco, agora com os tops da tua 935. Até já.
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0: 3. Foice de jumenta.
1: É verdade que foste pro motel com o teu chefe?
2: Sim, eu sou uma vaca do c. Pode dizer.
1: Tu és uma vaca.
2: Pô, eu tô falando isso no

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1: Como se diz de oculto em inglês? 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
2: Tu caraças, não.

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1: Pronto, as suas análises ficaram prontas.
2: Ah, estou a morrer de curiosidade.
1: Não só de curiosidade.
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0: Muito bem, vamos lá, mais um ouvinte.
1: Olá.
0: Oi.
1: Podem mandar um abraço para a minha amiga, Thaís?
0: Claro que sim.
1: É de uma família muito conhecida no Porto.
0: Uhum.
1: É a família Fregada Periquita.
0: Alô, Porto. Um grande abraço para a amiga do nosso ouvinte, a Thaís Fregada Periquita. Thaís... não.
2: A senhora foi apanhada.

0: perdão.
1: Vamos ao telefone, mais uma vez. Olá.
2: Podem mandar um abraço ao meu primo Tomás.
3: Tomás, claro que sim.
2: Ele está na casa de banho há 2 horas.
3: Ah, é? E qual é o apelido dele?
2: É da família Turbano.
3: Turbano. Ok, um abraço então para o Tomás Turbano. É.

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10: Tem cerveja aí?
11: Tem.
10: E tá gelada?
11: Ah.

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1: Caso ninguém tenha te dito hoje, você é uma diva mesopotâmica, babilônica, faraônica.
0: Vai fazer pocarapa.
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0: E vai mais

0: Sinto muito, mas o senhor não vai poder comer carne nem tomar café.
1: Mas o que é que eu tenho, doutor?
0: Uma pensão de merda.
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0: Oh, pessoa de novo, posso pedir uma música?
1: Claro que sim.
0: Wellington, eu vi seu cu.
1: Ah, essa música não existe.
0: Existe sim, é esta aqui, ó. 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

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Para a China, o que é que eu vou fazer para lá? Como é que assumo?

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1: Então vamos continuar aqui nossa avaliação psicológica. Me fala de você, você tá namorando? Não, só ficando. Tá ficando com quem? Durante a semana ficando mais gorda e final de semana ficando bêbada.
2: Do caraças, não.
3: Quando eu vi aquela...

0: Doutor, acertaram-me com uma flecha no ombro.
1: Ok, mas vamos tratar desse colesterol alto primeiro.
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0: Tenho uma péssima notícia para lhe dar sobre a cirurgia da sua mãe.
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0: Bem, neste caso tenho uma ótima notícia para lhe dar.
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0: O quê? O quê? E os mudar de rádio? Não, a tua música vem já a seguir. Se mudar de rádio.
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0: 88 anos, não é?
1: Sim, doutor.
0: Bem, ao analisar bem, a sua perna direita dói devido à idade.
1: Não pode ser, doutor. A outra não dói. E nasceram juntas.
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1: Boa noite, prometo-vos que esta é a última, múmias. Ah, mas vocês aqui da rádio já estão a abusar de nós. São 4 edições por dia. Vamos fazer queixa ao Sindicato das Múmias de Portugal. Oh, vá, múmias, não chateiem a Lilica nessas.
5: Só mais uma horinha, é xixi e cama.
1: Ah, mas o xixi é que é um bocado mais complicado. Estão todas enfaixadas.
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4: Oh.

0: Vamos ao telefone, mais uma vez. Olá.
1: É da 935.
0: Aham.
1: Podem mandar um abraço à minha irmã, a Kika?
0: Para Kika, claro que sim.
1: Ela está em Erasmus, na Argentina.
0: Então, direto para Buenos Aires, vai um abraço. E qual é o apelido da família?
1: Somos da família Ganeira.
0: Ah, bem tradicional também. Então fica aqui um abraço carinhoso de toda a equipa 935 para Kika Ganeira, que

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1: Hoje acordaram com sexo oral. Dica importante: nunca durmas numa paragem de autocarro com a boca aberta.
2: Caraças, não.

O monstro disse à monstra: vamos namorar. E ela: não posso.

0: o fecho da última dose de múmias de hoje. Espero que tenham recordado os bons momentos. Vá, múmias, agora caixote. Amanhã pego-vos de volta para mais uma hora. Até lá.
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0: Nomes de empresas que dariam certo.
1: A Larissa quer montar uma papelaria. Vai se chamar Papelarissa.
2: Tô caraças, não.

0: Mãe, posso fazer uma pergunta?
1: Pode fazer.
0: Quando eu estiver mais velha, que eu for mais chata, mais ranzinza, ai, sabe, insuportável, você ainda vai gostar de mim?
1: Oxe, você ainda vai piorar.

0: bebê outra vez, mas desta vez com um pedido especial. É para a minha vizinha, a gostosona Mariana.
1: Pode.
0: Mariana, você toma detergente. Mariana, indecente.
1: Que essa música não existe.
0: Claro que

0: Polícia! Senhor, a sua mulher caiu no rio.
1: Ai, meu Deus, rápido, procurem na rio acima.
0: Mas, senhor, espera lá. O rio corre para baixo.
1: Faça o que eu digo, por favor, é que ela é sempre do contra.

0: frito e frango assado são a mesma coisa, mas em idades diferentes. Do caraças, não.
1: Gente, é mentira isso, né?

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0: Vamos ao telefone, mais uma vez. Olá.
1: Mandem um beijinho para a minha irmã que está a ouvir a 935.
2: Claro que mandamos. Como ela se chama?
1: Eva.
2: Eva. Eva do quê?
1: Somos da família Gabunda.
2: Um abraço então para a irmã desse ouvinte, que é a Eva Gabunda. Eva Gabunda. Não.

0: A Paula quer abrir uma floricultura que também vende livros. Vai-se chamar Flor e Cultura.
1: Tu caraças, não.

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